Coração Sertanejo, onde haja sol. Tá rolando aqui os 45 minutos de música e a nossa sequência premiada. Ah, deixa eu te lembrar, sequência do mês de maio. Agora você tem a chance de levar 20 prêmios Mondial pra casa e aproveitar muito. Isso mesmo, tá? Você não ouviu errado, não. 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E é claro, mais uma promoção exclusiva da BH. Pra participar, você sabe, mesmo esqueminha, 3 artistas ou 3 músicas na sequência. Cola no site ou no app da sua BH. Nota mais essa que tá chegando, Dilcinho com Refém.

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Anote três nomes de música ou artistas e acesse o bhfm.com.br ou o nosso app. Você pode levar 20 produtos Mondial de uma só vez.

Contra aqui, Matheus Cauã. Não recomendo. Tá rolando aqui uns 45 minutos de música na sua noite de sabadão. Tá curtindo a BH de onde? Cola no site bhfm.com.br. Ah, e anota também o nosso novo WhatsApp, nosso velho conhecido, né? 319-9236-0714. E a sequência premiada segue, você segue anotando. Mas essa que tá chegando agora, Ian, com textão aqui na sua BH.

digitando. Ana, tô aí, ó, sequência premiada, rolou aqui os 45 minutos de música. Fica ligado pra você anotar sempre, tá? Nesse mês de maio, você tem a chance de levar 20 prêmios Mondial pra casa e aproveitar muito. Cola aqui na BH e fica ligado. 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
0: Tem alô pro Gustavo no centro de Vespasiano. A Patrícia tá no Nova Suíça e a Andressa tá no Castelo.
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0: Flavinha Underline de Paula, Carol Moura Lima e Ancernio Alex também tá na BH. Valeu!

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0: 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A gente volta com o Caldeirão. 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
0: BH 10 em ponto.
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4: Partiu navegar pelas águas da Pampulha, um passeio de barco gratuito na lagoa mais charmosa da nossa cidade? Você pode navegar no Capivarã, que é a união de catamarã com a nossa querida capivara, que faz parte da paisagem aqui de BH, né? A Prefeitura de Belo Horizonte, por meio da Belotur, está disponibilizando essa experiência para moradores e turistas, a partir da oferta de passeio de barco com caráter temporário, viu? O percurso propõe um olhar sensível sobre esse conjunto urbanístico reconhecido mundialmente, aproximando o público de lugares que preservam tanto valor arquitetônico quanto histórias que atravessam gerações. Para ficar por dentro desse programa, você pode acessar o site da Prefeitura e retirar o seu ingresso no Simpla, tá? Tem 3 passeios por dia, confere tudo direitinho lá no site. Legal demais esse passeio, hein? Tô doida pra fazer. Se você for, me conta nas redes sociais, @radiobhfm e @AnaJuliaGoulart. Eu te encontro sempre por aqui na programação da BH. 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

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Bora! Começou o Caldeirão da BH!

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1: Oi, tudo bem? Desculpa a visita, eu só vim te falar. Tô afim de você, se não tiver, você vai ter que ficar.
2: Diz aí!

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2: Guilherme Antônio Artioli e Haroldo Bevenuto Machado Artioli são a dupla Guilherme Benuto. Os irmãos nasceram em Campinas, interior de São Paulo, e cresceram numa casa cheia de música. Gui começou a tocar sanfona aos 9 anos e Benuto, formado em música erudita, apaixonou-se pelo violino aos 11. Antes de seguir como dupla, os dois fizeram parte do trio sertanejo Vila Bagage por mais de 10 anos, participando de CDs, DVDs e clipes autorais. Em 2019, assinaram com a Sony Music e lançaram o álbum Amando, Bebendo e Sofrendo, colocando seus primeiros sucessos no mapa sertanejo. Desde então, emplacaram hits que viralizaram nas rádios e plataformas. Entre os maiores estão Pulei na Piscina, Sigilo, Declaração pro Bar e Haja Colírio. Este último com participação de Hugo e Guilherme e presença constante nas playlists mais importantes do segmento. Hoje, a dupla soma mais de 14 milhões de ouvintes mensais no Spotify Brasil, ocupando posições altas nos rankings do sertanejo nacional. Em 7 anos de dupla, eles se apresentaram em 4 edições da Festa do Peão de Barretos. Guilherme e Benuto também são compositores respeitados e já escreveram músicas para grandes nomes do sertanejo como Jorge Mateus e o hit Pergunta Boba e Mateus e Cauã em Abelha Sem Mel.
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1: Muito obrigado.
2: Essa marcou gerações. Quem sabe solta a voz, canta com a gente assim, ó.

0: Aí, Charlene.
1: Ai.
0: Bora. Esse aqui, senhoras e senhores, ó. Aliás, aquele ali é o Marcinho da percussão. Faz barulho pro Marcinho, faz barulho pro Marcinho.

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2: Ei, boa noite.
0: Danilo e Davi formam uma das duplas mais promissoras do sertanejo atual. Eles se uniram por amor à música no fim de 2020 e em poucos anos ganharam espaço no Brasil inteiro. Danilo, natural de Paracatu, Minas Gerais, já era compositor de sucessos como Eu Sei de Cor, de Marília Mendonça e 10% de Maiara e Maraíza. Davi é de Santo André, São Paulo, começou na música no coral da igreja e se destacou escrevendo hits gravados por outros artistas. Uma curiosidade é que ele é sobrinho de Marcos, da dupla com Belucci, e foi apadrinhado pelo tio que sempre o incentivou. O som da dupla mistura sertanejo moderno com letras que falam de amor, festa e vida real. Entre os hits que conquistaram o público estão Apaga, Apaga, Apaga, Tive que Bater Palma e Fumo da Noite. Músicas que tocaram forte nas rádios e viralizaram nas redes. Eles somam centenas de milhões de reproduções em streaming e mais de 800 milhões de views no YouTube, mostrando que a dupla já virou referência no cenário sertanejo. A dupla sertaneja venceu o prêmio de revelação do ano no Prêmio Multishow de Música Brasileira em 2025 por voto popular.

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3: Ana Flávia Castela, mais conhecida como Ana Castela, é hoje um dos maiores fenômenos da música brasileira. Natural do Mato Grosso do Sul, a cantora começou a ganhar visibilidade ainda jovem nas redes sociais, mostrando carisma, identidade e uma forte ligação com o universo do agronejo. O grande estouro veio em 2022, com Pipoco, parceria com DJ Cris Nubit e Melody, que virou hit nacional, dominou as plataformas digitais e colocou Ana Castela no topo das paradas. Na sequência, vieram sucessos como Boiadeira, Nosso Quadro, Roça em Mim e Solteiro Forçado. Hoje, Ana Castela acumula bilhões de streams, lidera rankings nas plataformas digitais e coleciona prêmios importantes, incluindo troféus no Prêmio Multishow e no Melhores do Ano. Com projetos audiovisuais de grande alcance, feats com artistas como Luan Santana, Simone Mendes e Gustavo Mioto, além de turnês lotadas pelo Brasil, a boiadeira vive o auge da carreira e segue como um dos nomes mais fortes e influentes da música nacional.
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0: Cleiton e Romário são um dos destaques do sertanejo atual e vem conquistando espaço com um repertório que mistura romantismo, sofrência e letras fáceis de se identificar. A dupla surgiu no Distrito Federal, onde começou a carreira se apresentando em bares e eventos locais, até chamar a atenção do público nas plataformas digitais. O reconhecimento nacional veio com músicas que rapidamente viralizaram, como Morena, Água nos Olhos e Namorando ou Não, e caíram no gosto do público. A dupla aposta em projetos audiovisuais e performam bem nas plataformas. Entre eles, Cleiton e Romário, ao vivo no Mineirão, ao vivo em Brasília e no churrasco.

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4: Tiago André Barbosa, conhecido como Tiaguinho, nasceu em 11 de março de 1983 em Presidente Prudente, interior de São Paulo. O cantor tem 42 anos e é uma das maiores vozes do pagode e do samba do Brasil. A música entrou cedo na vida dele. Aos 12 anos, Tiaguinho já compunha. Aos 15, fundou seu primeiro grupo de samba. A grande virada aconteceu em 2002, quando participou do programa Fama, na TV Globo. No ano seguinte, assumiu o vocal do Exalta Samba, um dos grupos mais importantes do gênero. Após quase uma década na banda, Tiaguinho seguiu carreira solo em 2012. O álbum Ousadia e Alegria marcou esse novo momento e abriu caminho para uma sequência de sucessos. Entre eles, Ainda Bem, Sou Cara Pra Você, Deixa Tudo Como Tá e Pé na Areia. Misturando pagode, samba, R&B e pop, ele conquistou públicos de todas as idades. Nas redes sociais, soma quase 10 milhões de seguidores e milhões de ouvintes mensais nas plataformas de streaming. Tiaguinho também é empresário e idealizador do Tardezinha, projeto que virou um fenômeno mundial. Na vida pessoal, vive um momento especial. O cantor é pai do Bento, fruto do relacionamento com Carol Peixinho.
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0: Com certeza.

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3: Panda, nome artístico de Jonathan Anjos, é um dos fenômenos mais rápidos do sertanejo na atualidade. O cantor nasceu em São Paulo, mas vive em Goiânia e passou anos tentando a sorte na música antes de estourar de vez no cenário. A virada da carreira aconteceu com o projeto Panda Sem Moderação, especialmente com o sucesso Baqueado, gravado com a dupla Ícaro e Gilmar, que viralizou nas plataformas e acumulou dezenas de milhões de streamings e colocou o nome de Panda entre os mais ouvidos do Brasil. Desde então, Panda se firmou no sertanejo romântico e emotivo, com faixas como Eu Te Seguro e participações marcantes ao lado de artistas como Lu e Rayane, Humberto e Ronaldo e Borges e Dedéu. Além de projetos coletivos como Cê Tá Doido, que o colocaram ao lado com grandes nomes do gênero. Hoje, com mais de 75 milhões de streams mensais, dezenas de faixas entre as mais ouvidas do país e presença constante no top 200 do Spotify Brasil, incluindo Baqueado, entre os mais escutados, Panda seguem em forte ascensão, lotando shows por todo

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3: Formado por Bruno Cardoso, Sérgio Júnior, Cris, Vini e Fred no Rio de Janeiro no final dos anos 90, o Sorriso Maroto é um dos grupos mais consagrados do pagode brasileiro. Eles ganharam projeção nacional com um estilo romântico e letras marcantes, que os tornaram referência no gênero. Ao longo da carreira, o Sorriso Maroto emplacou sucessos que atravessam gerações, como Sinais, Ainda Gosto de Você, Assim Você Mata o Papai e Me Olha nos Olhos, mantendo presença constante nas rádios, playlists e nos palcos pelo Brasil. Em 2025, o grupo viveu um momento histórico ao vencer o Grammy Latino de melhor álbum de samba e pagode com o projeto Sorriso Eu Gosto no Pagode Volume 3, homenagem ao Fundo de Quintal, gravado em Londres. Recentemente, eles encerraram o projeto Sorriso às Antigas, que rodou o país por 3 anos, relembrando os sucessos que marcaram a carreira do grupo. Agora, eles estão prontos para colocar o pé na estrada com a turnê Sorriso Eu Gosto no Pagode.

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4: Maxuel Alves Silva, mais conhecido como Suel, ganhou projeção nacional como vocalista do Imagina Samba, grupo que marcou época com sucessos românticos e presença constante nas rádios e nos palcos do país. Após anos à frente da banda, Suel decidiu seguir carreira solo, apostando em uma fase ainda mais madura e conectada com o público. Na trajetória solo, o cantor mantém a essência do pagode romântico, mas também aposta em uma sonoridade mais atual, com músicas que rapidamente viralizam nas plataformas digitais e nas redes sociais. Recentemente, o artista celebrou mais de 75 milhões de plays com o hit Vitamina C, gravado em parceria com a banda Menos é Mais. O audiovisual mais recente do artista é Pôr do Suel ao vivo, gravado em Recife, diante de um público esgotado, que traz versões repaginadas de clássicos e músicas inéditas, como Cidade Neon, além de participar especiais. O projeto virou turnê nacional e Suel tem rodado o país, fazendo mais de 5 horas de pagode pro público durante as apresentações.
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3: Felipe Amorim é cantor, compositor e fenômeno digital. Nascido em 21 de setembro de 1996 em Fortaleza, no Ceará, ele tem 27 anos e é um dos artistas mais ouvidos do Brasil. A música sempre fez parte da sua vida. Antes de cantar, Felipe escreveu sucessos que estouraram nas vozes de outros artistas. Ele assinou hits como Tá Rocheda para os Barões da Pisadinha e Fim da Noite para o Zé Vaqueiro. Em 2021, decidiu assumir os vocais e logo virou sensação. Seu repertório mistura forró, piseiro, funk e pop, conquistando milhões de ouvintes. No Spotify, ele foi apontado como um dos artistas nordestinos mais ouvidos e já teve várias músicas no Top Brasil, incluindo o hit No Ouvidinho, que chegou ao primeiro lugar no Spotify Brasil. Entre os sucessos que bombaram nas plataformas estão Love Gostosinho com Natan, Toca o Trompete e Eu Vou na Sua Casa, hit com Vitão, Bim e Malibu. Felipe acumula ainda indicações importantes como no MTV Miau e no

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0: 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Marlon de Castro Souza, conhecido pelo nome artístico de Léo Foguete, começou a trajetória compartilhando vídeos nas redes sociais. Natural de Petrolina, em Pernambuco, Léo surgiu mostrando uma voz marcante e um repertório que mistura romantismo, sofrência e identidade popular. A conexão rápida com o público fez com que o artista desse o próximo passo e investisse de vez na carreira profissional. O reconhecimento nacional chegou com músicas que viralizaram nas plataformas digitais, como Última Noite, que ganhou força nas redes sociais e abriu espaço para Léo Foguete alcançar novos públicos. A partir daí, outros lançamentos reforçaram o estilo do cantor, como Cópia Proibida e Maior B.O. Hoje, Léo Foguete soma milhões de streamings nas plataformas digitais e é presença frequente em playlists sertanejas e de forró. E o artista também começa a aparecer em rankings e indicações do cenário musical, consolidando o nome como uma das apostas da nova geração do segmento.
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3: Zé Neto e Cristiano são uma das duplas sertanejas mais amadas e influentes do Brasil. Eles se conheceram ainda crianças em São José do Rio Preto, São Paulo, e decidiram seguir juntos na música em 2011. Zé Neto, nascido 9 de fevereiro de 1990, e Cristiano, 10 de agosto de 1988, cresceram ouvindo clássicos do sertanejo e trouxeram essa paixão para suas composições e performances. O primeiro grande salto aconteceu com o hit Seu Polícia, que colocou a dupla nas rádios de todo o país. Depois vieram sucessos que marcaram o sertanejo atual, como Largado as Traças, Notificação Preferida, Bebi Minha Bicicleta e S de Saudade. A dupla já acumulou bilhões de visualizações no YouTube e dezenas de milhões de streamings nas plataformas digitais, além de prêmios importantes como o Prêmio Multishow de Música Brasileira e indicações ao Grammy Latino. Em 2024, Zé Neto e Cristiano fizeram uma pausa de 90 dias na carreira para o tratamento de depressão e síndrome do pânico de Zé Neto. A dupla retornou aos palcos no fim do mesmo ano, reduzindo drasticamente a agenda de shows para cerca de 12 por mês, visando saúde mental e equilíbrio familiar em 2025. Os artistas também têm uma festa própria, Intenso, um evento com mais de 3 horas de show e muito modão, além, é claro, dos hits da dupla.

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3: Não gosta, né? De correr perigo, gosta, né?
4: Pedro Sampaio. Você com certeza já ouviu esse nome por aí, né? Pedro do Espírito Santo Sampaio, mais conhecido como Pedro Sampaio, nasceu em 21 de dezembro de 1997 no Rio de Janeiro. Aos 28 anos, ele é um dos artistas mais influentes da nova geração do pop e do funk brasileiro. Desde cedo, a música chamou sua atenção. Ainda adolescente, ele começou a tocar percussão e a experimentar sons, até ser descoberto tocando como DJ em festas no Rio. A carreira profissional começou a ganhar forma em 2018, quando assinou com a Warner Music. Seu primeiro grande hit foi Sentadão, que virou febre nas rádios e nas plataformas digitais. Pedro é conhecido por misturar funk, pop, eletrônico e elementos de outros ritmos. Entre os maiores sucessos estão Atenção com Luísa Sonza, No Chão Novinha com Anitta, Escada do Prédio com Marina Sena e Poc Poc. São milhões de ouvintes mensais no Spotify e presença forte nas redes sociais. Pedro também já foi apresentador do TVZ do Multishow e ganhou o prêmio do canal como Funk do Ano em 2025 por sua parceria com Anitta e MC GW em Bota um Funk.
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0: pessoal, eu sou a Lohana Lima, estou chegando com muita informação no seu fim de semana com mais um Hashtag BH.
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0: Aproximadamente 220 mil pessoas que têm acima de 60 anos se imunizaram contra o vírus influenza em Belo Horizonte. O número corresponde a apenas cerca de 43% da cobertura vacinal do grupo. Os dados incluem o início da campanha desde o dia 23 de março. A meta definida pelo Ministério da Saúde é de 90%. De acordo com a Prefeitura de BH, as doses também estão disponíveis para outros grupos prioritários, como gestantes e crianças de 6 meses a menores de 6 anos. Entre esses grupos, a cobertura vacinal está cerca de 29% para gestantes e de 20% para as crianças. No total, 39% do público-alvo recebeu a dose até o momento. Para receber a dose, é necessário apresentar documento de identificação com foto e o cartão de vacina. Mais informações sobre público-alvo, locais e horários de imunização estão disponíveis no portal prefeitura.pbh.gov.br.
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0: Esse foi o Hashtag BH. Eu volto a qualquer momento na programação da BHFM. 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
7: O número de fumantes no Brasil subiu pela primeira vez em quase 20 anos. E os motivos dizem muito sobre o momento que estamos vivendo. A pandemia aumentou a ansiedade e o isolamento. Crises econômicas e estresse no trabalho já são também grandes motivadores que levam ao vício. Mas, se é que existe um lado bom nessa história, é o reconhecimento do SUS com um programa especialmente elaborado para quem quer parar de fumar, combinando terapia em grupo, adesivos de nicotina e outros medicamentos. O programa brasileiro é reconhecido pela OMS como um dos melhores do mundo e quase quadruplicaram desde 2019. Para participar do programa, o usuário pode procurar uma unidade básica de saúde ou centros especializados de referência, onde profissionais capacitados conduzirão a avaliação e indicarão o tratamento mais adequado. E para mais boas notícias como essa, me segue lá no @silviacastrodc.
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0: carinho nesse dia pra ela, hein? Por aqui é o Célio Barbosa, vamos juntos!
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0: Minuto da BH, pulei na piscina. Antes, Grupo Benza Deus, Mari Fernandes, Erro Calculado e Gustavo Lima, Retrovisor. Aqui tá rolando 45 minutos de música. Você já tá junto com a gente, começando esse domingão, participando da sequência premiada pra ganhar 20 prêmios. 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Bacana. 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Resultado é no final do mês, hein?
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0: 102.1, todo mundo se encontra aqui nesse domingão, dia das mães. Sorriso Maroto, Alexandre Pires, quando é amor, dói demais e depois do prazer. Fechou. A primeira sequência premiada de hoje, hein? Se você já conseguiu 3, cola pra gente no site ou no app da DH. E quanto mais sequências você conseguir, mais chances tem de ganhar 20. Eu disse 20 prêmios da Mundial. DH, bom dia. Faltando 11 pras 8.
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0: Molho Marrom, nesse domingão especial Dia das Mães, hein? 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BH8 em ponto. Lohana Lima, Lolô do Barreiro, com informação no domingão.
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3: Fala pessoal, eu sou a Lohana Lima, estou chegando com muita informação no seu fim de semana com mais um Hashtag BH.
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3: Moradores da Regional Oeste têm nova oportunidade de qualificação profissional pelo Programa Municipal de Qualificação, Emprego e Renda, com a oferta do curso de cuidador de idosos. São 40 vagas gratuitas, abertas, com início das atividades previsto para 25 de maio. As inscrições vão até o dia 15 de maio e devem ser feitas nos Centros de Referência de Assistência Social, CRAS da Regional, ou na Coordenação de Proteção Social e Cidadania, localizada na Avenida Silva Lobo, número 1280, no Nova Granada. A formação é voltada para pessoas interessadas em atuar no cuidado, acompanhamento e apoio às pessoas idosas. O curso aborda conteúdos práticos voltados ao apoio na rotina da pessoa idosa, como higiene pessoal, administração correta de medicamentos, alimentação, mobilidade e acompanhamento em atividades do dia a dia, com foco no cuidado respeitoso, na promoção da autonomia e na garantia da dignidade.
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3: 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Eu volto a qualquer momento na programação da BHFM. 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

0: 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Fala o nome da música, o nome do artista, depois você cola pra gente no site ou no app da BH. BH, bom dia! Feliz Dia das Mães, 8:30.
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Natanzinho Lima na BH. Sonho de amor. Fechou, hein? Mais 45 minutos de música nesse domingão especial, Dia das Mães. Nossa sequência premiada vai dar de presente pra você 20 prêmios da Mondo. Vai ter prêmio pra você, vai

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1: BH 12 para as 9.
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BH, bom dia, 9 em ponto. Já eu volto com 45 minutos de música direto pra gente.

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4: Cadê os pagodeiros de plantão? 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Quem eu vejo por lá, hein? Eu sou Ana Julia Goulart, te deixo por dentro dos melhores pagodes aqui de BH. E a gente se encontra na programação da BHFM. Todo mundo se encontra aqui.
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2: Chega aí, porque a partir de agora tem um montão de música legal, hein? 45 minutos de

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1: Oi, Baldi!

Pereira, Gustavo Mioto, Moletom 929. Muito mais música pra você no domingo especial Dia das Mães. E a sequência premiada também, hein? Agora tem Ian, Pistão, VHFM, todo mundo se encontra aqui.

Mais 45 minutos de música pra conta, hein? Sequência premiada, conseguiu 3. Quanto mais sequências você conseguir, mais chances tem de ganhar 20 prêmios da Mondial. Então faz o seguinte, cola as musiquinhas pra gente agora.

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0: BH 10 e 3.
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0: Um excelente domingo pra você. Que domingo, hein? Dia especial, Dia das Mães. Já deu aquele beijo à sua mamãe? Já demonstrou todo o amor e carinho que você tem por ela? Porque é o Célio Barbosa, e se liga, porque a partir de agora você vai curtir as 30 músicas mais pedidas da semana.

0: Bom dia, bom dia, bom dia! Aqui é a Jaque do Castelo. Eu gostaria de ouvir a música Retrovisor do Gustavo Lima. 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
1: 10h31, domingão especial Dia das Mães e você curtindo as 30 músicas mais pedidas da semana. Olha, gente, a grande estrela do momento é Se Saudade Sentir. O lançamento uniu um time de peso e sabe exatamente como fazer um hit chiclete. MC Livinho, MC Pedrinho, Pereira DJ e DJ JB Mix. A música não é apenas mais um lançamento. É um movimento, um beat envolvente e uma letra que já dominou as trends do TikTok e Reels. O single prova por que esses artistas continuam no topo. E você curte agora aqui na BH.
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1: Meu nome é Thiago, eu sou de Belo Horizonte, Ribeirão das Neves, mas moro em Portugal e acompanho a rádio online aqui em Portugal. E eu gostaria de pedir a música O Desejo e o Medo, de Suel e Ferrugem. 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Obrigado, BH, a melhor rádio do mundo. Tamo junto.
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1: Faltando 4 para as 11, olha gente, Xane de Pilares comemora os números da música Ainda Bem nas plataformas digitais e nas redes sociais. A regravação da música de Marisa Monte e Arnaldo Antunes, que integra o audiovisual Nos Braços do Povo volume 2, lançado em 29 de janeiro, já acumula 2,3 milhões de reproduções nos aplicativos de música. De forma orgânica, somente no Instagram do artista, o Reels com a canção somam cerca de 16 milhões de visualizações. No TikTok do sambista, são quase 5 milhões. Ainda Bem é uma homenagem do sambista a Marisa Monte.

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1: Fala BHFM, aqui quem fala é o Pedro do bairro Boa Vista. Eu gostaria de pedir a música Caixa Postal de Thiaguinho. 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
2: Oi, BH, tudo bem? Aqui é a Dani, eu falo do Shangri-La e eu gostaria de ouvir no Top Hits de domingo A Saudade Estranha, do Murilo Huff. 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

0: 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Segunda posição, Guilherme Benuto e Panda. Eu duvido. Daqui a pouquinho, primeiro lugar de hoje. Mas vou mandar agora um alusão aqui pro Rafinha Rizzioni, tá em sua Platônica curtindo a gente. O Lucas do Carlos Prats. O Edson, ligadaço lá no Novo Riacho. Também a Luísa.Eliane1965. Carlos Alberto.Santos9026. E a Joyce Abreu. Bora, 11:37, primeiríssimo lugar de hoje chegando.
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0: primeiríssimo lugar de hoje do Top Hits, Ian Testão. Você curtiu as 30 músicas mais pedidas da semana. Domingo que vem tem mais, hein? E durante a semana, o que você vai fazer? Você vai votar bastante no seu artista preferido, no site ou no app da BH.
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0: dia, vou meter o pé, hein? Ele chegou, Marcelo Rodrigues, vem aí pra tocar as veinhas que a gente adora, e mais uma edição do Rebobina. Bom domingo pra você e feliz Dia das Mães. Tchau, tchau, já fui. 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
3: Alô, alô, empresas e governo. A população, de forma geral, vai cobrar cada vez mais responsabilidade e ação com relação ao aquecimento global. No Brasil, 70% dos entrevistados da pesquisa Ipsos afirmam que é preciso agir agora contra as mudanças climáticas para não comprometer as futuras gerações. 71% dizem que o país deveria fazer mais para enfrentar a crise climática, o que mostra também uma maior preocupação dos brasileiros. E quando há preocupação, há também ação. Ao mesmo tempo que cada um tem se empenhado para evitar o desperdício e o gasto com energia, tem também cobrado mais ação do poder público. É esse o caminho. Todo mundo fazendo a sua parte, não acha? Me conta lá no @SilviaCastroDC.
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3: E aí, melhor ouvinte do mundo, essa dica é pra você que gosta de um passeio com a família no fim de semana. O Zoológico de BH divulgou uma programação diferente pra ajudar os visitantes a visualizarem melhor seus animais favoritos. Toda quinta-feira agora, eles vão divulgar no site do Zoológico a programação de alimentação dos animais. E é essa atividade que vai permitir que os visitantes tenham mais chances de ver as espécies favoritas, já que provavelmente eles vão estar em uma área externa no momento da alimentação. Legal demais, né? Corre lá no site do Zoológico para saber todas as informações e programar sua visita. Eu sou Ana Julia Goulart, deixo por dentro da programação cultural aqui de BH. 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

por aqui na sua BH, é o Melo. Fica mais relax. Meio-dia e 32, uma ótima tarde pra você. Tá curtindo aí o Dia das Mães? Ah, bom demais. Feliz Dia das Mães aqui na BH com muita música boa. Relembrando com Rebobina. Simbora, ó. Henrique e Juliano, misturaram tudo junto com os

Coitada da barata. Ah, essa barata. A barata já sofreu, hein?

Pra você curtir muito pagode, samba do bom aqui, ó, no seu domingão, Dia das Mães, na BHFM. Seguimos fazendo aquela trilha sonora pra você curtir. Só vem, só vem. Uma hora agora, boa tarde.

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0: Pelo terceiro ano consecutivo, Belo Horizonte recebeu o certificado Tree City of the World, traduzindo Cidade Árvore do Mundo, pelas diversas ações ambientais adotadas no município nos últimos anos. Em 2025, foram realizados mais de 50 mil plantios, além do lançamento do Plano Municipal de Arborização Urbana, que tem o objetivo de ampliar e conservar as árvores nas áreas urbanas de forma planejada, estabelecendo ações imediatas e estratégias de longo prazo, integrando o manejo adequado, o monitoramento contínuo e a priorização de intervenções em áreas estratégicas. Plantios voluntários também são incentivados pela Prefeitura de BH. Você encontra mais informações no próprio site da Prefeitura de BH. E para mais informações como essa, me segue no @SilviaCastroDC.
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1: Laura Prado por aqui, na sua BH, 1h31 agora, boa tarde pra você. Seguimos com muita música boa e você do outro lado participando sempre junto com a gente. Tem o Henrique e Juliano, o amor dos outros.

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0: Que esse dia das mães, seguimos calorosamente fazendo aquela programação gostosa pra você curtir o seu domingo, dia das mães. Como é que tá aí, hein? Tudo tranquilo, numa boa? Simbora. Daqui a pouquinho, às 2 da tarde, tem um no Pagodinho da BH, hein? 10 pras 2, BH. Boa tarde pra você.
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4: Pesquisas mostram que a prática de desenhar regularmente pode fortalecer conexões em nosso cérebro. Idosos que desenhavam diariamente relataram sensação de presença e foco, semelhante à meditação, e quase 75% entraram em estado de fluxo, aquele momento em que o tempo passa sem perceber quando estamos inteiramente entregues e dedicados ao que estamos fazendo. Quer fazer um teste simples para testar como anda a saúde do seu cérebro? Desenhe um relógio de ponteiros e marque 10 ou 11 horas. Parece simples, mas erros na posição dos números, ponteiros no lugar errado ou relógio incompleto pode indicar alterações cognitivas que merecem atenção médica. No mais, rabisque à vontade e deixe a criatividade e o seu cérebro trabalharem. Para mais boas dicas como essa, me segue lá no @SilviaCastroDC.
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0: Hugo Henrique na BH, mala por aqui. Tá bem, não?
1: Isso.
0: Não, fica aqui com a gente, fica aqui com a gente, que daqui a pouquinho tem no Pagodinho da BH pra você curtir o seu domingão. Aliás, domingão, Pagodinho, tudo a ver, e a BH FM sabe disso. Por isso, você vai entrar no clima junto com a gente, tá? 2 horas, boa tarde.

0: pessoal, eu sou a Lohana Lima. Estou chegando com muita informação no seu fim de semana com mais um Hashtag BH.
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0: Começaram as obras para asfaltar a via que contorna a Praça do Papa, no bairro das Mangabeiras, em Belo Horizonte. A intervenção faz parte da requalificação do espaço e ocorre num trecho fechado para dar lugar a uma área de convivência. As próximas etapas, de acordo com a prefeitura, incluem o assentamento de cerca de 330 mil peças de cerâmica, o plantio de aproximadamente 25 mil metros quadrados de grama e a realização de testes no novo sistema de irrigação automatizado. Também serão feitas a instalação de novas lixeiras e a implantação de travessias elevadas no local. A praça está interditada, com acesso restrito à equipe de obra. Somente a parte do mirante, desde julho do ano passado, está aberto ao público naquele platô, onde há um monumento em homenagem ao Papa João Paulo II. A obra começou em fevereiro de 2024, com previsão de ser finalizada no mesmo ano, o que não ocorreu, e a conclusão encontra-se em atraso.
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0: Esse foi o Hashtag BH. Eu volto a qualquer momento na programação da BH FM. Todo mundo se encontra aqui.
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1: Vamos de pagodinho então, quer dizer que hoje já tá tudo pronto? Já se arrumou? Colocou aquela roupa bonita e você e sua mãe, né? Hoje o pagode vai ser diferente, vai levar até a mamãe junto dessa vez aí, então vem com a gente, tá tudo certo, bora dar o start nessa domingueira aí, porque quem tá com os sucessos aqui é a BHFM, já vai aumentando o volume aí no talo, porque aqui o pagode e a entrada é 0800, você não paga nada e ainda curte muito, não é isso? Então simbora, cavaco!
2: Bora, meu cavaco, Didi!
1: Bora, cavaco! Alexandre Pires por aqui.
2: Mas...

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1: Thiago Soares e Miltinho no encontrinho, senhoras e senhores.
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1: Meu tio, Thiago Soares, de propósito por aqui na sua BH, no embalo do seu domingão à tarde, no pagodinho da BH, muito pagode do bom. Daqui a pouquinho tem mais, hein? 2h36, boa tarde pra você.
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7: Vem aí o Expo Favela Minas Gerais, a maior feira de empreendedorismo de favelas do Brasil, com a edição mineira recheada de atrações, palestras, workshops, exposições, entrevistas, mentorias e muitos negócios fechados. Afinal de contas, o objetivo da Expo é criar um ambiente estratégico de conexões com investidores, marcas e parceiros capazes de acelerar empreendimentos e gerar novos negócios a partir das oportunidades que surgem ao longo do evento. Atualmente, dos 17,9 milhões de moradores em favelas, 5,2 milhões já empreendem e 6 milhões sonham em ter um negócio próprio. Quer melhor oportunidade do que essa? Para mais informações, acesse expofavelaminas.com.br e para mais boas notícias, me segue lá no @silviacastrodc.

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0: o Gamadinho na BH, por favor. Me diz. Finalizando mais uma edição do Pagodinho, tá de volta amanhã às 8 da noite por aqui em 102.1. E aí, curtiu? Bom demais, né? Se liga, agora 3:05, boa tarde.
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1: Partiu navegar pelas águas da Pampulha, um passeio de barco gratuito na lagoa mais charmosa da nossa cidade? Você pode navegar no Capivarã, que é a união de catamarã com a nossa querida capivara, que faz parte da paisagem aqui de BH, né? A Prefeitura de Belo Horizonte, por meio da Belotur, está disponibilizando essa experiência para moradores e turistas, a partir da oferta de passeio de barco com caráter temporário, viu? O percurso propõe um olhar sensível sobre esse conjunto urbanístico reconhecido mundialmente, aproximando o público de lugares que preservam tanto valor arquitetônico quanto histórias que atravessam gerações. Para ficar por dentro desse programa, você pode acessar o site da Prefeitura e retirar o seu ingresso no Simpla, tá? Tem 3 passeios por dia. Confere tudo direitinho lá no site. Legal demais esse passeio, hein? Tô doida pra fazer. Se você for, me conta nas redes sociais, @RadioBHFM e @AnaJuliaGoulart. Eu te encontro sempre por aqui na programação da BH. 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
2: E aí, beleza? Boa tarde, hein? Simbora então. 45 minutos direto de muito som. É aqui mesmo. Simbora então curtir o seu domingo junto com a gente. Volume no talo, ó. Sequência premiada rolando. Final do mês, 20 prêmios Mônica. Pode ir pra sua casa aí. Anote a sequência.
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2: 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Aí, meu compadre, vou falar pra ela agora.

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0: Ao Suel, junto com Ferrugem na VH, o Desejo e o Medo. 3h47, boa tarde pra você. Sabe que tá rolando a sequência premiada de maio? Você tem a chance de levar pra casa 20 prêmios Mondial. É bom demais, né? Não, air fryer, batedeira, cafeteira elétrica, crepeira, fogão elétrico, micro-ondas, Max Grill e muito mais. Anotou a sequência das três músicas ou dos artistas? É no site ou no aplicativo da BH que você vai conferir direitinho o regulamento pra você se inscrever. Ah, Marcelo, posso anotar no final de semana? Pode anotar no final de semana. Perde tempo não, vem com a gente. 3h47 agora, BH.
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que música bonita. É o Panda por aqui, eu te seguro na sua BH. Os melhores sons aí pra você curtir o seu final de semana, seu domingão junto com a gente. Sequência premiada rolando, você sabe, o dia inteirinho. E aí no final do mês, 20 prêmios Mondial. Anotou a sequência das três músicas ou dos três artistas? Toca pro site bhfm.com.br, confere direitinho o regulamento ou também no nosso aplicativo e se inscreve. Vambora! 3h57 agora.

0: Fala pessoal, eu sou a Lohana Lima e estou chegando com muita informação no seu fim de semana com mais um Hashtag BH.
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0: O Detran realiza na segunda-feira uma ação educativa na rodoviária de Belo Horizonte para conscientizar passageiros, motoristas e pedestres sobre comportamentos seguros no trânsito. A iniciativa faz parte das atividades do Maio Amarelo, movimento voltado à redução de acidentes e à preservação de vidas, com alertas para respeito às normas de embarque, pedestres e uso de cintos de segurança em automóveis e nos ônibus. A ação também marca o fim de semana do Dia das Mães, quando o terminal rodoviário de BH tem aumento na demanda de passageiros em chegadas e partidas. A mobilização conta com a parceria da Polícia Militar de Minas Gerais, Corpo de Bombeiros Militar, Polícia Rodoviária Federal, Departamento de Estradas de Rodagem e BH Trans.
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0: Esse foi o Hashtag BH. Eu volto a qualquer momento na programação da BH FM. 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

0: 102.1, tá na Alexa, tá na TV por assinatura. Simbora então, prazeraço, boa tarde. Aqui fala o Marcelo Rodrigues, feliz Dia das Mães, tá sendo especial pra você. Ó, bom demais, vem com a gente então por aqui, ó. Curtir muita música boa, é a sequência dos 45 minutos agora pra você.
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1: Eu acho que você tem que mandar aquela mensagem. Mas manda o que tá no seu coração. Porque se fosse eu falaria.

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0: Resumindo, você pode estar muito bem na sequência premiada de maio por aqui em 102.1. Você sabe, né? Pode faturar airfryer, batedeira, cafeteira elétrica, crepeira, fogão elétrico, micro-ondas, Max Grill e muito mais. 20 prêmios Mondial só na BHFM. Anotou a sequência das três músicas ou dos três artistas? É no site ou no aplicativo que você conhece direitinho o regulamento. Confere lá, perde tempo não, responde aquela perguntinha básica e pronto. Já pensou? 4h47 agora, hein?
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5: Um relatório apontou que apenas 13 países estão dentro dos padrões seguros para o ar estabelecidos pela Organização Mundial da Saúde, a OMS. Na listagem completa, a Bolívia é o primeiro país latino de destaque pela boa qualidade do ar. E o Paquistão é o último colocado, sendo definido como que possui a pior qualidade do ranking. Essa análise varia de acordo com a poeira, fuligem de veículos, emissões industriais e compostos químicos no ar. O Brasil está bem abaixo, na posição 93 da lista dos mais poluídos. Mas no ranking interno do país, cidades como Vitória, João Pessoa, Natal, Fortaleza e Macapá se destacaram muito pela posição geográfica, com grande influência das brisas marítimas. Bem que as nossas montanhas poderiam trazer novos ares, né? Para mais boas notícias como essa, me segue lá no @SilviaCastroDC.
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Sorriso Maroto com Jorge Matheus, Guerra Fria por aqui na sua BH. E sim, Valtinho Jota e Douglas Lacerda, os compositores dessa canção aí. Meu amigo, inclusive. Seguimos por aqui na BHFM com muita música boa, com prêmios o tempo todo e a sequência premiada. Ó, sequência premiada de maio tem 20 prêmios Mondial, exatamente. Cafeteira elétrica, crepeira, fogão elétrico, micro-ondas, Max Grill e muito mais. Anotou a sequência das três músicas ou dos artistas? É no site ou no aplicativo que você confere direitinho o regulamento pra você se inscrever. Eu sou Marcelo Rodrigues, tô indo nessa. Vem aí o Will com mais uma edição dos 45 de música. Bom domingo, feliz dia das mães. Tchau. 4h59.

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0: 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BH 5 e 1.
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0: ser premiada. Você tem a chance de levar 20 prêmios Mondial pra casa e aproveitar muito. Bora, três músicas ou três artistas na sequência. Vai no site ou no app. Eu sou o Will, tá na hora, hein?
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Contra aqui, Felipe Rodrigo, com a média boa. Tá rolando aqui os 45 minutos de música. Claro, tem nossa sequência premiada junto aqui nesse mês de maio. E lembrando, você agora tem a chance de levar 20 prêmios Mondial pra casa e aproveitar muito. Você pode faturar uma air fryer, batedeira, cafeteira elétrica, crepeira, fogão elétrico, micro-ondas, Max Grill e muito mais. Pra participar, anota aí 3 músicas ou 3 artistas na sequência. Cola no site ou no app da sua BH. Aproveite, tá? Finalzinho de domingão e bora curtir muita música boa aqui na BH. Tem Menos é Mais chegando agora, Página de Amigos, Inevitável e Flor na BH.

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na BH. Marília Mendonça com a Maiane Maraíza. Esqueça-me se for capaz. Tá rolando aqui os 45 minutos de música no seu final de tarde de domingão. E você segue anotando a nossa sequência premiada. Você pode levar pra casa 20 prêmios Mondial e aproveitar muito. Cola lá no site ou no app, tá? Mas lembrando, anota aí 3 músicas ou 3 artistas na sequência. Depois vai no site ou no app da sua BH. Final desse mês sai pra você, hein? Fica ligado. Bora aproveitar aqui que tem mais música boa chegando. Tem Henrique Juliano, Amor dos Outros, aqui na sua BH.

0: aqui, Ferrugem. Cristinha, curtiu aí? Anotou a sequência premiada? Falou pra você os 45 minutos de música no seu domingão, que é muito bom, né? Muita música boa pra você que tá colado aqui em 102.1, no site, aplicativo, Alexa, TV por assinatura. Bom ter você aqui na BH e bom também, é claro, os eventos aqui que a BH promovem com exclusividade. 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BH 5:46.
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0: 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BH 2 para 6.
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3: Fala pessoal, eu sou a Lohana Lima e estou chegando com muita informação no seu fim de semana com mais um Hashtag BH.
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3: Aproximadamente 220 mil pessoas que têm acima de 60 anos se imunizaram contra o vírus influenza em Belo Horizonte. O número corresponde a apenas cerca de 43% da cobertura vacinal do grupo. Os dados incluem o início da campanha desde o dia 23 de março. A meta definida pelo Ministério da Saúde é de 90%. De acordo com a Prefeitura de BH, as doses também estão disponíveis para outros grupos prioritários, como gestantes e crianças de 6 meses a menores de 6 anos. Entre esses grupos, a cobertura vacinal está cerca de 29% para gestantes e de 20% para as crianças. No total, 39% do público-alvo recebeu a dose até o momento. Para receber a dose, é necessário apresentar documento de identificação com foto e o cartão de vacina. Mais informações sobre público-alvo, locais e horários de imunização estão disponíveis no portal prefeitura.pbh.gov.br.
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3: 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Eu volto a qualquer momento na programação da BH FM. 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
1: Essa aqui tem que estar preparado pra sofrer, hein? Quem sabe, solta a voz, canta pra gente assim, ó.

feriado, né? Feriado não, aliás, dia especial, Dia das Mães, né? E a BH, claro, te fazendo companhia com duas horas direto e muita música. E a nossa sequência premiada segue junto com você. Você pode anotar aí três músicas ou três artistas na sequência, depois cola no site ou no app da sua BH. Nesse mês de maio, a sequência premiada, nela você tem a chance de levar 20 prêmios Mondial pra casa e aproveitar muito. Fica ligado, vem com a gente, anota aí mais essa que tá chegando agora aqui na BH, a Marvila, pois é, a pagodeira, com foto. É o BH sem parar, 2 horas direto com muita música. Vem!

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BH. E o seu, o que eu faço agora? Claro, anota aí a sequência premiada e vem com a gente no BH sem parar. 2 horas direto com muita música pra você que tá curtindo o final do domingo com a gente aqui na BH. Bora anotar? Mais uma que tá chegando. Henrique e Juliano com Amor dos Outros aqui na sua BH.

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0: Terminou aqui, pena que acabou, já disse aí Gustavo Lima, né? Terminou BH sem parar, mas tem mais. Deixa eu contar, assim, hoje às 10 da noite volta de novo BH sem parar pra você que tá colado sempre com a gente aqui em 102.1 da sua BH. Ah, e agora, daqui a pouquinho, começa 45 minutos de música, muito som na sua noite de domingão, tá? E fica ligado aqui, porque eu vou te contar boa agora. 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BH 8 e 1.

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2: BH 82.
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0: BH em 102.1, Marília Mendonça, Jorge Henrique e Rodrigo. Vai lá em casa hoje. Tá rolando aqui os 45 minutos de música nessa noite de domingão na BH. Tá curtindo aí? Anotando a sequência premiada. Nesse mês de maio, você tem a chance de levar 20 prêmios Mondial pra casa e aproveitar muito. 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Anota mais essa, Luan Santana, parece.
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Diego e Vitor Hugo desbloqueado. Tá rolando aqui 45 minutos de música na sua noite de domingo. E você segue anotando a sequência premiada. Três artistas ou três músicas na sequência. Vai no site ou no app da sua BH. Anota mais uma que tá chegando. Marvila.

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1: Muito obrigado.
2: Essa
1: pra contrariar.
2: Essa marcou gerações. Quem sabe solta a voz, canta com a gente assim, ó.

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0: 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BH 8h46.
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2: BH 856.
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0: nesse domingão. Então você já sabe, né? 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Tá na hora, vem que tem.
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